0: 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Mais uma sequência top aqui no seu sábado à noite, 1º de agosto de 2026. Mais um mês começando com muitas bênçãos aí, com certeza para todos nós. Começando com o pé direito no super final de semana. Eu volto já depois do intervalo. 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
0: E aqui a gente não para de jeito nenhum, viu? Uma sequência atrás da outra pra você curtir, pra você participar, interagir, dançar muito ao som do Estúdio Mix, que vem com mais uma sequência. Aumenta o volume.

0: estúdio, a número 1 do seu rádio, manda aqui registrar um alô especial pro meu querido, grande amigo DJ Edson Borta, em Joinville, curtindo a programação, tá no seu radinho, conectado, ligado, aí curtindo a programação dos 99.1, um abraço, viu? Um abraço pra vocês aí, obrigado sempre pela parceria. Meu irmão, tamo junto!
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Aproveitando, a gente vai mandando os abraços, os alôs aqui, comunicando a galera geral. Mandar um abraço pessoal do Vila Clube, a Bruna, a X, João Paulo, Pedro. Sábado que vem tem o Vila Mix no Vila Clube. É isso mesmo, três atrações. Eu, DJ Mário Júnior, vou estar iniciando a festa. Tem Alto e Fernando e o DJ Monge com os robôs e com tequila pra galera. 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
1: Noitada de Sabadão promete, hein? 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
1: Eita, coisa boa, sabadão bom demais aqui no Som da Estúdio FM. O patrocínio oficial de Superdog do Xuxa, a gente traz pra você mais meia hora de música. Então aumenta o volume no 12.

0: 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Abraço pro nosso querido Lírio, tio Lírio, a galera do tio Lírio. Alô, meu querido Ivan. Alô, rei, abraço pra vocês curtindo a programação da Estúdio FM nessa noitada de sabadão, 1º de agosto. Um agosto maravilhoso, abençoado por Deus pra todo mundo que tá curtindo o nosso Estúdio Mix.
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Mais uma sequência top aqui pra você tirar o chapéu, pra você curtir junto conosco. Vou dar aquela rápida, rápido intervalo e eu volto já, tá?

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1: Estúdio, a número 1 do seu rádio, mais uma sequência de meia hora pra você curtir aqui na nossa programação. É o som da Estúdio FM, é o sabadão 1º de agosto, movimentando toda a região por aqui, ó. 99,1 Estúdio FM. 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

0: 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DJ Anderson! Grande presença!
1: Você curtindo aqui a programação da Estúdio? Manda aqui um abraço, meu querido Rodrigo. Lá, o gerente da Cooper. Ele é o gerente da Cooper, minha gente. Ah, da Cooper aí, né? Da Cooper Super, do Água Verde. Tava hoje aí pela manhã fazendo uma Blitz Estúdio. Forte abraço pra toda a equipe aí da Cooper do Água Verde.
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0: estúdio, a número 1 do seu rádio. Temos mais uma hora juntos aqui, temos mais uma hora juntos. Então eu vou pro intervalo rápido pra gente curtir juntinhos aqui de novo.
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4: Mário Júnior, você é demais, viu?
0: Vocês que são demais, obrigado sempre pela parceria, pela companhia, pela audiência aqui na dona do primeiro lugar, na número 1 do seu rádio, com certeza, Estúdio FM. 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

0: 11:35.
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3: 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Por aqui continuamos. Sim, a última sequência agora. Última sequência de meia hora pra você curtir à vontade no nosso Estúdio Mix nos 99.1. Aumenta o volume, que vem pedrada, que vem sonzeira pra gente cantar junto.

0: 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Ó, tô aqui com você sempre, hein, do meio-dia às duas, no nosso hashtag estúdio de segunda a sexta, trazendo informação, música, estúdio meteorologia, música da hora e também os nossos clássicos da estúdio, viu? Fica ligado sempre aqui.
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0: 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Finalizando nosso Estúdio Mix dessa noitada de sabadão, 1º de agosto. Vou deixar meu grande abraço, mas eu volto, hein? Amanhã, domingão, tô na área novamente, a partir da 1 hora da tarde, com o nosso Deixa Rolar Estúdio. Tchau, turma!
1: Meia-noite e 5.
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0: 4h38 na estúdio.
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0: 5:10 na estúdio.
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0: Na estúdio, 5:59.
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1: Opa, muito bom dia pra você, manhã de domingão, dia 2 de agosto de 2026, tá voando esse 2026, hein? É um prazer estar na sua companhia. Fernando Berti contigo a partir de agora, em blocos de meia hora só de modão. As melhores do mundo sertanejo passam por aqui no Café Sertanejo Especial de Domingo. Nosso encontro começa com ele, Daniel. Adoro amar você. Bom dia!

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3: Que legal, Rica. Alô, Divinópolis.

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Estúdio, a número 1 do seu rádio, Rick Renner, preciso te encontrar. Modão bom, hein? Carimbamos com essa a primeira sequência de meia hora de sucessos aqui no nosso Café Sertanejo de Domingão, especial de Domingão. O Café Sertanejo de Domingo é diferente, ele é menos papo e mais modão, tá? São blocos de meia hora, só das melhores modas sertanejas passando por aqui. Depois do intervalo eu volto com mais, não sai daí.

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4: Sim, já estamos de volta no Som da Estúdio para mais uma sequência de café sertanejo, domingão. Vamos lá, com tudo, para cima, do jeitão que tem que ser. Você vai receber a família e os amigos aí, ó. Deixa a sintonia da Estúdio lá no radinho, deixa o som rolando, que a programação é super especial aos domingos. Agora tem Zezé e Luciano. Sem medo de ser feliz.

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2: Esse é o hit, todo mundo sabe cantar, hein? Senhoras e senhores, Chitãozinho e Xororó.

0: explodiu a número 1 do seu rádio, Jean Giovanni, o clássico Olha Amor. Boa! Fechamos com essa mais uma sequência de som, mais uma sequência de moda boa, só as melhores do mundo sertanejo, passando por aqui no nosso Café Sertanejo Especial de domingo, hoje dia 2 de agosto, comecinho de mês, né? Vamos lá, que seja um mês especial para todos nós, é isso que eu desejo. Vamos juntinhos pro break, intervalo comercial, na sequência eu volto já com mais Café Sertanejo. E sai daí! 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
0: Opa, de volta. 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Manhã de domingão, 2 de agosto. Vamos pra cima. Seguimos com o Café Sertanejo na programação Estúdio. Ó o Bruno Barreto chegando aí, ó. É a Perigosa e Linda. Bom dia.
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2: Vamos ver assim. Lindo demais.
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0: Juventude, a número 1 do seu rádio. Trio Parada Dura com Leonardo nessa sequência de sucessos. É bom demais, né? Chega de estampar sozinha, né, a lata. Eita, mas é cedo ainda, vai na boa. Toma um café primeiro. É, faz tudo direitinho. Vai receber a parentada hoje. Então reúne a turma aí ao redor da churrasqueira. Logo mais às 9, o cowboy vai estar por aqui com o Churrasco 99. Aí a trilha sonora tá garantida. É por conta da estúdio. Volto já depois do break com mais Café Sertanejo. Sete e 34 na estúdio.
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0: Sim, já estamos de volta e na expectativa amanhã a estreia da nossa Sabrina Dias, a fofoqueira da estúdio. Ai, ai, ai. O dono da casa não vai perder às 10 da manhã. Seguimos com o Café Sertanejo agora com o João Carreiro e Capataz. Abraço pro pessoal do Selo Sertanejo. Ó o modão aí, ó.

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0: Estúdio a número 1 do seu rádio, Roberta Miranda, na versão de Eu Quero Sempre Mais, da banda Ira. Boa! Fechamos com essa Ira com o Pete, né? Gravaram essa música aqui, na versão pop rock nacional aí. Ficou bacana demais essa versão, então, da Roberta Miranda. Depois do intervalo eu volto com mais Café Sertanejo Estúdio, não sai daí! É a número 1 do seu rádio. Na estúdio, 8 horas.
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estúdio, a número 1 do seu rádio, Rio Negro e Solimões, deu paixão, carimbando mais de uma sequência de sucessos por aqui no nosso Café Sertanejo desse 2 de agosto. Fazer o seguinte, ó, vou girar o break, intervalo bem rapidinho, na sequência eu volto com o bloco saideira, porque o cowboy já tá aqui, tá se alongando aí, né? Tá se esticando, é, tá, agora tá esfregando a barriguinha dele. Eita, cowboy, velho, tá preparado, né? Daqui um pouquinho ele assume o comando da nave no Churrasco 99. Vamos de break? Volto já!

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13: Sim, de volta. E agora pro bloco saideira do nosso café sertanejo desse domingão. Aumenta o volume aí, bora curtir comigo. Agora já pode, né? Já deve estar todo mundo acordado. Se não tiver, ó, faz hora que o galo tá cantando. Eita! Jean Giovanni chegando por aqui.

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3: Você daí, Marcos.

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estúdio, a número 1 do seu rádio, Léo Magalhães, 24 horas. Boa moda do Léo. Fechando aí o nosso encontro, fechando o café sertanejo desse domingão. Um beijo do Beto pra você. Aproveite seu domingo aí com os amigos, com a família. Deixa sintonizadinho nos 99.1, que o cowboy já vai assumir o comando da nave por aqui. Vai tocar só modão gaúcho, bandinha sertanejão, fazer o fervo na programação. Eu volto amanhã, cedinho, 7h15 da manhã, com William Fritzky, no estúdio Atualidade.

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1: Valeu, seu Berti! Chegamos, né? Chegamos aqui, ó, rapidinho, né, gurizadinha? Bom dia, bom dia, bom dia! Chegando, pegando a pé, a sequência do nosso querido amigo Berti aí, que vai encerrando a programação. Vai tomar um café, né, o Bia? Bom dia, bom dia! 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
1: Olha a hora, meu povo, são exatamente 9:11. Quero falar pra você que tá ligadinho com a gente, atenção aí, piazada, atenção pra esse recado, hein? Pra você que tá ligadinho com a gente, acompanhando aqui os 99,1 do seu rádio, presta atenção no sintonizamento aí, viu? 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Chegamos, chegamos! Churrasco 99 vai começar, hein? Aumenta esse volume aí.
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0: bom dia, meu povo. Bom dia, Zunido. Bom dia, seu miserável. Se for reclamar, você tá louco, mande áudio. Tá nervoso por quê, rapaz? Tá nervoso por quê? Pelo amor de Deus, hein? Bom dia, bom dia. Aumenta aí, porque a partir de agora o chão vai tremer, a poeira vai sacudir. O jacaré vai nadar de costa. Bom dia, meu povo. Muito prazer. Eu sou o Cowboy Souza Filho, original do Rádio Catarinense. Tá daquele modelo, daquele modelito, tá no jeitão da madeira. Prego batido de ponta virada. É nós que tá tendo e o resto é conversa. Jesus amado, vamos lá, né? Hoje eu vou ter que aguentar os dois miseráveis por aqui no programa, né? Carnice e Dona Lúcia que resolveram vir trabalhar aqui no programa, né? Meu Jesus amado, hein? Pelo amor de Jesus Cristo, né, cara?
1: Como assim, cowboy?
0: Pois é, vocês vieram me atentar hoje, né? Que eu não sei o que aconteceu, eu quero ir da cama, né? Pra acabar um negócio desse, né? Carniça do céu, o que aconteceu, cara? O que aconteceu, miserável?
2: Ah, hoje eu não quero saber de nada, hoje eu quero beber, cowboy. Hoje, olha, tô pé da vida, cara. Tô puto da cara hoje, puto da cara.
0: E daí, o que eu tenho a ver com isso? Vai cuidar da sua vida, rapaz. Pelo amor de Deus, olha, cara, eu achei que eu ia trabalhar sozinho hoje, eu vou ter que aguentar. Tá a pressão desses janho aí no programa, né? Pelo amor de Deus, né, Zunido? Pra acabar, né, cara? Não é fácil, né? Ou vida difícil, viu? Bom dia. Ó, vamos parar de conversa, porque é o seguinte, muita música, muito som bacana, hoje é muito modão, muita música gaúcha pros gaúchos e gaúchas da região. E muitos presentes também por aqui. 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Então mande pra cá sua mensagem, porque vamos dar uma evitadinha aí, né, de falar com o Carniça e com a Dona Lúcia, né? Verdade, vamos evitar, porque hoje, ó, meu Deus do céu, bom dia, bom dia, bom dia, meu povo.
2: Bom dia, gente.
0: Ô, meu pai amado, né? Meu Deus do céu, é difícil essa vida, né? Não sei de nada, viu, Dona Lúcia? Quem comeu as bolachas de chão foi o Carniça, não fui eu.
1: Acabou, e foi você que comeu minhas bolachas, né? Olha, olha, rapaz.
0: Toma jeito você, cara. Já chega me enchendo o saco já na manhã. Bom dia. Aumenta aí, porque o churrasco 99 tá no ar. 31 tá na escuta, hein? Fica esperto. 9:15 na estúdio.

0: Estúdio FM, a número 1 do seu rádio, tá aí, coisa boa. Os nativos, Capricha Gaiteiro. Muita moda boa pra você até 1 da tarde. Por aqui é o Cowboy fazendo companhia pra você. Eu, meu cavalo Zunido e os mal acabado, né? Fazendo companhia pra nós aqui. O Carniça, Dona Lúcia, né? Meu Jesus amado, hein? Você tá doido, rapaz.
1: Cowboy, 31 me ligou, hein? O que é teu tá guardado, hein?
0: Ah, se liga, bicho. Para com essas moagens, cara. Meu Jesus amado, hein? Meu pai amado, vocês não tem jeito mesmo não, né, cara? Meu Deus do céu.
2: Cowboy, oi. Olha o que trouxeram pra você aqui. Eu não quero nem saber disso aqui, eu não quero saber de encrenca.
0: Não é meu, é do Carniça. É ele que fica fazendo essas compras aí no como é que é, no site lá, depois fala pra vocês, né? 984027371 pra você participar com a gente, uma excelente manhã. Alô, dona Marlene Mas, bom dia, tamo junto, fala comigo.
3: Bom dia, Cowboy, bom dia, Carniça, um abençoado domingo para todos nós, abraços, Marlene do bairro Santo Luzia.
0: Valeu, bom dia, bom dia. Alô, dona Erilda, bom dia, seu Idazil, toda a família, como é que estão aí, chique?
4: Bom dia, Cowboy.
0: Bom dia.
4: Um ótimo domingo aí pra você e pra nós todos, né?
0: Valeu.
4: E toca aí uma do Teixeirinha. Tá? Qualquer uma.
0: Tá
4: pode
0: bom.
4: Ser o Turdilho Negro, pode ser qualquer uma, tá?
0: Tá bom.
4: Um abraço.
0: Abraço, bom dia. Alô, seu Emerson, fala comigo. Bom dia, bom dia.
5: Bom dia, Cowboy. Indo pro sítio, toca aí uma música do grupo Rodeio. Aproveitar o domingo com a família. Abraços, Emerson.
0: Aí sim, hein? Aí sim. É vida boa, bom dia. Alô, Cristian, você tá bom?
6: Bom dia, garoto. Cristian na escuta, toca lá, puxa, Tchei. Vamos animar esse domingão. Aquele abraço.
0: Aquele abraço, bom dia. Ô, Cowboy, bom dia, bom domingo pra todo mundo aí. Deixa eu ver quem mandou por aqui. É o José. Alô, José, bom dia. Alô, Sandro, seu Pelego do Pelego.
7: Bom dia, Cowboy. Até quinzinho veio trabalhar, né? Acha que é só ficar em casa tomando cerveja?
0: Rapaz, você não sabe de nada, Sandro. Olha, trabalha igual maluco, cara. Não tem o dia de forga, homem. Tá louco, bicho? Vamos lá, vamos dali. Bom dia, bom dia, bom dia. Olha a hora do estúdio, 9:35. 34, né? Bom dia, bom dia. Olha, quero falar pra você que tá ligadinho com a gente, acompanhando aqui os 99.1 do seu rádio. Vamos juntos até 1 da tarde, hein? 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

0: 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É chique no último. Vamos lá, produção, vamos lá. Cadê minha trilha, ali, ô Pelego do Pelego? Aí, vocês ficam mexendo nos negócios errado, né, cara? Bom dia, bom dia. Eu quero falar pra você que tá ligadinho com a gente aqui no Churrasco 99. 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Alô, os meninos! Tá ligadinho com a gente e o pessoal da B3 Moto Peças e Oficina. Tchau, obrigado! Vamos lá, gurizadinha, 984027371 é o nosso WhatsApp liberado pra você pra participar com a gente, pra você mandar aquele recado, aquele alô aí, tá bom? Vamos juntos até uma da tarde, eu daqui, você daí. Fala comigo, que eu sou seu amigo. Tchau, obrigado.
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0: Olha a hora, gente, 9:37, 9:37, bom dia, vamos juntos, até uma da tarde por aqui no Churrasco 99, fazendo companhia pra você, eu, Cowboy Souza Filho, e os nossos companheiros por aqui, meu cavalo Zunido, Carniça e Dona Lúcia, né, meu Deus do céu. 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Alô, os meninos!
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0: Vamos lá, meu povo. 9:39. Quero falar pra você que tá ligadinho com a gente. Alô, os meninos. 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

0: 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Alô, galera lá da Tintas Maba, aquele abraço, tamo junto, gurizada.
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0: Bom dia, meu povo. 9:40, vamos acelerando, gurizadinha, vamos acelerando, gaúchos e gaúchas de todas as querências, aquele quebra-costela bagual, hein? 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Aô, potência! Tamo de volta, gurizadinha, em ZYD 741 Estúdio, a número 1 do seu rádio. Vamos juntos, diretamente do centrão de Jaraguá do Sul, aqui na Domingos Rodrigues da Nova, com esse tempo lindo, sol radiante. Vamos lá, vamos lá.
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0: Fala comigo que eu sou teu amigo. Bom dia, bom dia. Ô Gerardinho, manda um abraço pro Gerardinho que mandou a foto, né, dos peixes aqui, né? Ó, rapaz do céu, que vida, hein?
3: Bom dia, bom dia, bom dia, galera de
0: bom dia, bom dia, bom dia.
3: Seus
0: pezinhos.
3: Tô voltando pra minha terra.
0: Ó.
3: Tchê, vou incomodar. Bora.
0: Vamos incomodar, vamos incomodar. Quem não aguenta nós, eu sinto muito em dizer, vai ter que aguentar. Bom dia, bom dia. Ô, Cowboy, bom dia, dá uma olhadinha aí, o pessoal que tá fazendo um almoço já, ó. Ivanir já mandou foto aqui da maionese, tá pronto, tá preparada aí, bom dia.
4: Bom dia, Cowboy, esse domingo com sol maravilhoso, eu aqui preparando a maionese, ligadinha no estúdio, e se possível, toca pra mim Valsa das Flores, eu adoro essa música. Bom domingo, Cowboy, é bravo.
0: Valeu, obrigado pela companhia, bom dia. Alô, João do Coice, você tá bom, Pia?
5: Bom dia, bom dia, Cowboy.
0: Bom dia.
5: Toquei pra nós duas camisas. Beleza?
0: Beleza.
5: Um abraço, uma semana toda. Beleza?
0: Beleza.
5: Seu João do Coice.
0: Um abraço
5: pra você. Bota um sorteio aí, Pia.
0: Tá bom? O João do Coice, tá vendo lá, os unidos? Aí, ó, vamos amarrar meu cavalo a qualquer hora aí na frente do boteco, viu? Um abraço pra vocês aí, viu? Vamos que vamos! 9:43, hein? Ó, essa aqui é boa, hein? É um camperismo bagual, hein?
6: Vocês vão cantar com a gente essa canção, que é um hino do nosso sul do Brasil. Querência amada, querência nossa. Cante, cante com a gente agora, com as mãos pra cima, senão, compadre.

0: Que hora que dá de tomar?
1: Olha a hora, meu povo, na Estúdio 949.
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0: Cloud FM, a número 1 do seu rádio. Tá aí, Banda Céu e Cantos, Toalha Branca. Fechando mais uma sequência musical pra você por aqui nos 99,1 do seu rádio. Aô, rapaziadinha, bom dia, bom dia. Fala comigo, me conta as novidades. Manda um abraço aí pro Edmar de Xereder, né? Vamos que vamos, né, Zunido? O bagulho tá louco por cá. Aham, vamos que vamos, né? É daquele modelo, né, ô Carniça?
1: Gente, vai participando aí, né? Manda aquele recadinho aqui, de repente, pro Carnicinha,
0: ai,
1: né?
0: Ai.
1: Eu também faço parte do programa.
0: Ah, é?
1: 984027371.
0: Ai, viu? Não vou falar nada. Não vou falar nada pra você não, viu, Carniça? Pelo amor de Deus, viu? Tem que aguentar vocês me enchendo o saco hoje, né? Bom dia, bom dia. Ó, fala comigo, seu Edmar, bom dia.
2: Fala, cowboy, meu conterrâneo, meu brother, meu camarada. Tamo junto, meu irmão, é nóis.
0: Oi. Yeah! Aí.
3: E aí, cowboy, que é o Murilo.
0: Oi, Murilo.
3: Tamo junto.
0: Abraço pra vocês aí, obrigado pela companhia, Edmar. Já acordou daquele modelo, né? Aí, ó.
4: Toca um Alma Serrana pra nós aí, cowboy.
0: Aí, ó. Ele, lá no começo ele fez o piseiro, agora ele tocou bem baixinho, ó, né? Toca um Alma Serrana pra nós aí, viu? Abraço pra você, garoto. Bom dia, bom dia, bom dia. Lá pra Cintia do Água Verde também tá na sintonia. Alô, seu João!
5: Bom dia, cowboy.
0: Bom dia.
5: É o João Carlos Xeredrum.
0: Ah.
5: Que todo mundo tenha excelente domingo, abençoado por Deus. E toque a música aí, Capiação a Pialo. Beleza? Um bom dia a todos.
0: Castração a Pialo, deixa comigo. Bom dia. Fala, seu Ademar, bom dia.
6: Bom dia, cowboy. Ademar, da Tipo Martins. Um ótimo domingo aí pra vocês. E me coloca no sorteio. Um abraço.
0: Tá valendo, tá valendo. Bom dia aí, dona Ivonete.
7: Bom dia, cowboy, a Ivonete de São Luís, um ótimo domingo a todos, me bota nesse sorteio.
0: Valeu, bom dia, meu povo, bom dia também aqui, ó, deixa eu ver quem mais aqui por Gerardinho, já falei, um abraço, obrigado pela companhia, salve, salve também pro Christian, na audiência do programinha, também pra Dona Marisa, Dona Maria, alô, Dona Maria, bom dia.
8: Bom dia, cowboy, a Ilda do Ribeirão Cavalo, me bota no sorteio. Bom domingo pra você.
0: Valeu, obrigado pela companhia. O Leomar também já tá com a carne no fogo lá, ó.
9: Bom dia, meu amigo cowboy. Bem, máquina da Figueira, preparando a trafilinha cedo aí. Curtindo vocês, ô cowboy, bota uma dos bonacos aí. Valeu, amigão, é presente, mas não sorteio, amigão. Domingo bonito aí, detalhe, uma volta na Via Verde. Valeu, tchau.
0: Valeu, tchau,
9: enchi
0: bom dia.
9: Enchi a pança aí agora.
0: Enchi a pança, tá vendo? Bom dia, gurizadinha.
10: Fala, cowboy. Fala comigo que eu sou seu amigo. Cowboy, toca aí uma modão pra nós ouvir, tamo dando uma descida pro lado do litoral.
0: Litoral.
10: Pra ver só. Pra ver se nós ganhamos um brinde aí também. Manda aí.
0: Tá bom.
10: Toca pra nós aí. Bora de boi.
0: Vamos procurar. 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
0: 9:56 na estúdio. Bom dia, deixa correr. Água aqui não vai beber.

0: Olha a hora no estúdio, gente. 10:02. Bom dia.
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0: meu povo na estúdio. São 10 horas e 5 minutos. Bom dia, bom dia, bom dia pra você que tá ligadinho no Sonzão da Poderosa. Vamos que vamos, né, gurizadinha? Tá aí, ó. O grupo Rodeio Gritos de Liberdade. Participa comigo no 984027371. Tá valendo presente. Daqui a pouquinho a gente vai mandar recado pra vocês aí. Vamos lá, vamos, gurizada. Dez horas e 6 minutos. Bom dia. Bom dia, bom dia, bom dia pra você. E se liga no somzão da estúdio, viu? 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
0: Muito bem, gaúchos e gaúchas de todas as querências, são 10 horas e 7 minutos. 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
0: 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Alô, os meninos! Estamos de volta. Em ZYD741, estúdio, a número 1 do seu rádio. Por aqui é o Cowboy. Fala comigo, eu sou seu amigo. Vamos juntos! Até 1 da tarde, tamo junto, eu e o meu cavalo zunido, o Carnice e Dona Lúcia aqui por cá hoje. Dando azia pra nós. Aô, potência! Ô, Zunido, vou falar um negócio pra você, o que você me diz aí? Vamos mandar os caras pra casa ou não vamos, né? Não pode, né, cara? Os caras bateram o cartão e não podem mais voltar, né, cara? Estamos sendo bisoiado pelas câmeras de segurança. Se nós fazer alguma coisa contra esses dois, nós pode ter a ser, nós vamos ser também levar aquele, assinar aqueles papelzinhos, né, cara? Tem câmera, viu, cara? Tem câmera por todo lado, então, né, os Unidos? É verdade, viu? Ai, meu pai amado. Fala comigo, Dona Luz, quem foi?
8: Bom dia, meu povo. Hoje eu tô 10, hoje eu tô 1000.
0: Olha aí, ó, tá todo mundo feliz aí, ó. Bom dia, seu Rogério.
9: Domingo, domingo, cowboy, tamo na escuta, coloca nós no participamento aí, tamo na escuta do programa, toca o milionário aí pra nós aí, tamo junto.
0: Tamo junto, esse é o Rogério Afonso. A Mari Siqueira também, bom dia, tá lá no do João Pessoa, né? Bom dia, cowboy, manda a moda pra nós aí, viu? Alô, seu Vonei, seu Pericana, ali Guaramirim. O Vonei deu uns cuspidos ali na região do Guaramirim, cara, nasceu uns pericanos lá que, ó, vou dizer pra você.
10: Bom dia, cowboy.
0: Bom dia.
10: Um modão aí pra nós.
0: Olha aí, ó.
10: Um modão de viola pra nós escutar. Domingão.
0: Aham.
10: De boa, meio de hoje em casa. Mas estamos curtindo a estudeira.
0: Aham.
10: Estamos de molho.
0: Estamos de molho.
10: Hoje não dá pra beber.
0: Aí, ó, tá vendo? Só. Bebeu tanto ontem, né? Que não, hoje não dá pra beber, né, seu miserável? Bom dia, bom dia. Ô, cowboy, Wilson Marquardt, Alex Guts, bom dia, abençoado dia pra nós. Amarar, bom dia, seu Pelego.
11: Bom dia, cowboy. Tô aqui pelas veredas de Jaraguá do Sul.
0: Jaraguá do Sul.
11: Tá passeado, tô indo lá pro Pique Mal.
0: Aí sim.
11: O Pico Mal.
0: Ah, tá.
11: Toca uma moda velha bem campeira pra nós cuidar.
0: Deixa comigo, Marguaria, né? Deixa com nós, um abraço. Alô, seu Zé, bom dia.
12: Bom dia, cowboy. Bom dia, Carniça. Bom dia, povo que estão vindo ao estúdio. Ótimo domingo pra todos aí. Carniça, quer que tu participa no programa? Então toca a música do pessoal aí. Por exemplo, eu vou pedir aos monarcas, o vento, vê se toca, tá bom?
0: Tá vendo?
12: Pra todos aí.
0: Tá vendo, Carniça?
12: Alô, cowboy. Toma aqui, pescão.
0: Tá vendo, Carniça?
13: Eu vou ver se eu vou tocar, cowboy. Vou ver se eu vou tocar essa música aí, porque o pessoal sempre pede, sei lá não, cara. O pessoal fica aí tirando com a minha cara, tá?
0: É o Zé, né? O Zé da Figueira. Se você não tocar, ele vai trazer a espingarda, viu? Olha a hora, 10h14 no estúdio. Vamos de João Luiz Correia, Fandango em Soledade. Bom dia.

0: Marino no estúdio, pra você fechadinho aí, mais uma boa sequência. Bom dia, bom dia. Um mais um é dois, né? Bom dia, bom dia. O Ademir tá na sintonia com a gente, alô meu povo.
1: Bom dia, Cidio, beleza?
0: Oi.
1: Ademir 3 do Norte, tá com a música Guaninha Campeira, Grupo Rodeio, ou Tudo Que Vem do Campo Chiquito Bolonei.
0: Tá bom.
1: Beleza?
0: Beleza.
1: Feliz dia dos pais para os pais aí do Brasil.
0: Valeu, um abraço, beleza? Pra vocês aí, viu,
1: grisadinho? Bom sucesso aí.
0: Tamo junto. E gostaria de participar do sorteio, beleza? Tá participando, seu Ademir. Um abraço, viu? Obrigado pela companhia, acompanhando a gente também. Alô, Edilson Tonon, você tá bom? Bom dia.
2: Bom dia, bom dia, bom dia, cowboy.
0: Oi.
2: Edilson aqui na escuta, da família toda aqui hoje, indo visitar os cunhados.
0: Olha.
2: Manda um abraço aí pra Heloísa, Elô Tonon, Arthur Tonon, meus dois filhos, minha esposa, Gabriela Tonon, minha sogra querida, Ingrid. E em breve aí põe nós no sorteio e duvido tu tocar hoje Temporal de Amor.
0: Ai.
2: Valeu.
0: Tá bom, um abraço pra você, obrigado pela companhia, viu? Tudo bom aí, seu Pianzinho? Ai, ai, ai, quem mais tá por cá na sintonia com a gente? Bom dia pro Carlão, né? Tá nervoso hoje, Carlão? Como é que você tá? Bom dia.
3: Bom dia, cowboy, tudo certo?
0: Tudo, Carlão. E aí?
3: Então toca aquela música pra nós aí, a Cadela Baia aí.
0: Cadela Baia.
3: E me coloca ali no sorteio, né? Também peso com o teu programa, então curtindo o teu programa aí, cegadinho aí.
0: Tá bom.
3: Não. Curtindo esse sol aí. Beleza?
0: Beleza.
3: E manda pra nós essa música aí. Se não tocar, daí a gente passa aí, depois vai ficar feio pro teu lado. Beleza?
0: Olha só. Pode vir, como diz o carnista, né? Pode vir. Tá morrendo de medo. Ai, ai, carnista, você não tem jeito, né? Acabar, né? Vamos lá, bom dia, Carlão. Fica calmo, toma um copinho aí de suco de maracujá, viu? Tá bom? Bom dia pra você, viu? Seu piazinho. Ai, meu Deus do céu. Vamos lá, viu? Obrigado pelo carinho, obrigado pela audiência, acompanhando aqui a programação daquele modelo, daquele modelito, seu Pelego, Dom Pelego.

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1: Estúdio FM, a número 1 do seu rádio. Tá aí o balanço do Tchê, mas bagual, hein, bruto? Bate, que modão, hein? É o João Luiz Corrêa participando também, hein, cara? Chapelão, chapelão, vamos que vamos, hein? 984027371. Abraçamento pra essa piazada, pros gaúchos e gaúchas de todas as querências. Um quebra-costela bem bagual, bem chinchado pra todos esses gaúchos e gaúchas da nossa região aí, rapaziadinha. Um abraçamento pra quem tá na sintonia com nós aí, né? O nosso querido amigo ali, o Pelego do Pelego, né? O Emerson, motorista de aplicativo, tá fazendo uma carne, né? Uma iguaria, mas bruto, cara do céu. Pensa, zunido, vou falar pra você, viu? Deu até uma fome agora, né, cara? Até a barriga deu uma roncada por cá.
2: Bom dia, cowboy.
1: Bom dia.
2: Aqui é o Henrique Reis da Figueira.
1: Oi.
2: Me coloca nesse sorteio. Queria pedir a música Boate Azul.
1: Boate Azul, tá bom. Alô, David Franco, bom dia pro seu, tentado. Bom dia, cowboy. Tamo aqui no Guarabirim, viu? Obrigado pela audiência, tamo ligadinho com vocês aí, viu? Manda uma moda pra nós, viu? Tamo junto! Quem tá por lá mandando mensagem, lá, o seu menino aqui, ó, Joel Reis.
3: Bom dia, cowboy.
1: Bom dia.
3: Um ótimo e abençoado domingo pra todos aí, todos os ouvintes, né?
1: Manda
3: um abraço pra família Reis aqui, com todos os meus filhos e nora,

0: Abraçamento pra vocês aí, tudo é bom. Alô, gurizadinha.
1: Bom dia, cowboy.
0: Opa.
1: Beleza, garoto?
0: Bom.
1: Vou mandar um ótimo domingo pra todo mundo aí. E rasga uma top do Porca Véia pra nós.
0: Já com nós.
1: Beleza? Abraço.
0: Abraço.
1: Ótimo domingo pra todos.
0: Valeu, piá.
1: E vamos que vamos.
0: Vamos que vamos. E atrás vem gente. Olha a hora, não se perca na hora, viu gente, na estúdio 10h36. Por aqui é o Churrasco 99, bom dia, gurizadinha, daquele modelo, daquele modelito, viu? Tá mais pinchado do que peão no dia de festa, né cara? Olha, eu quero falar pra você que deu vontade de comer bem hoje, hein? Hã? Ah, se domingão pede aquele churrasco, aquela maionese, aquela comida gostosa. Para de ficar imaginando, se você tá com preguiça de fazer almoço hoje, né? Se você acordou agora, acordou tarde já, né? Fala, vamos ter que ir pra algum lugar, né? Aí a mulher diz, não, pra casa da tua mãe não vamos. Aí o marido diz, pra casa da tua mãe também não vamos. Aí fica naquela discussão, né, cara? Para onde que nós vai, viu? Deixa eu falar um negócio pra vocês dois aí. Para de ficar brigando. 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
0: Muito bem, meu povo. Agora são 10h40, 10h40. Quero falar pra você que tá ligadinho com a gente no Churrasco 99. Comigo, Cowboy Souza Filho, original do Rádio Catarinense. Não tem outro...

0: aí, viu, rapaz? Se você tiver ouvindo um cowboy aí, tá na sintonia errada, hein? É falso. Manda prender. Bom dia. 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
0: Olha a hora, meu povo, 10h41. Bom dia, bom dia. 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Tamo de volta, meu povo. Em ZYD741, estúdio, a número 1 do seu rádio, para mais de 100 municípios na região. Tamo juntos, tamo longe. Bom dia, bom dia. Até 1 da tarde, tô por cá. Vamos lá, né? Deixa eu mandar um abraço aqui pra galera que tá participando aqui na programação, ó, piazada aí, né, fazendo churrasco. O Leonel lá de Nereu Ramos tá reunido com a família, com a sogra, com os cunhados, com os tios, né, com os parentes, todo mundo lá, né. Mandou uma foto pra nós aqui, falou, ô, modelo, dá uma olhada como é que nós estamos por cá, né. Armoço tá chique, né, cara. Bom dia, bom dia, bom dia pra vocês aí, viu? Ligadinho com a gente na manhã. Alô, Gerardinho, abraço pra você também, muito obrigado pelo carinho. Abração pra vocês aí, viu? Tudo é bom. O Léo é o modelito lá de Nereu, né? Bom dia. Fala, meu povo, bom dia.
2: Bom dia, cowboy. Aqui é o Osvino Schmitz da Água Verde. Opa. Me bota nesse sorteio.
0: Tá bom, tá concorrendo, bom dia. Cowboy VM, coloca no sorteio também, viu? É a Tere de Schroeder, bom dia pra vocês aí. Alô, meu povo.
3: Bom dia, cowboy.
0: Bom dia.
3: É o Cardoso aqui da Vila Lenzo.
0: E aí?
3: Ô, Pia, toca aquela do Serrano aí pra nós aí, Namoro de Sítio.
0: Namoro de Sítio.
3: Um ótimo domingo aí pra todo nós aí. Um abraço, guri.
0: Abraço, tudo guri. Tudo é bom. Tchau, obrigado. Quem mais tá no sintonizamento por cá? Muita mensagem que chega, cara, né? Ó, o pessoal mandando foto de carne. Fala aí, o seu Curva de Valeta, tranquilo. Fala, seu Boca de Gamela, seu Prego Sem Cabeça, bom dia, você tá bom? Seu Patente, bom dia, seu Mata Junto de Parede, bom dia. Manda um alô pra nós, cowboy, hora de assar aquela carne, viu? É o Márcio Kwiatkowski, lá de Curupá, tá na sintonia com a gente. Fazendo os vizinhos morrer de inveja, né, cara? Fumaceiro pra todo lado aí, meu Deus do céu. Bom dia!
4: Bom dia. Me coloca no sorteio, sou Rosângela da Água Verde.
0: Abraço pra vocês aí na Água Verde. Fala comigo, seu João.
5: Bom dia, meu amigo cowboy. Vai tocar a musiquinha aí, eu tô na escuta aqui.
0: Ah.
5: Capiação a Pialo. Beleza?
0: É castração a Pialo.
5: Bom dia, seu
0: Mata Junto. Beleza, Pelego, velho, bom dia. Quem mais tá por cá, bom dia aí também, deixa eu ver, cowboy, manda um alô pra nós aqui, tamo junto, quem tá na audiência do programa é o Erlei Cunha, bom dia. Alô, dona Maria, tudo bem? Bom dia, bom dia.
6: Bom dia, cowboy, ótimo domingo pra você, pra sua família, pro Carniça, o Carniça tá trabalhando hoje, se tiver trabalhando vai dar muita chuva.
0: Vai.
6: Abraço pra você, manda um abraço pra família do seu Zé, pra todos os meus amigos e amigas, curtindo você aqui em casa, cowboy.
0: Valeu.
6: Acabei de chegar do Jaraguá.
0: Tá bom. Abraço. Abraço, bom dia, bom dia. Quem mais aqui é Marlene, bom dia.
7: Oi, bom dia, com esse dia lindo, um ótimo domingo pra todo mundo, pra Academia Equilíbrio, do meu sobrinho também tá aniversário hoje, E toca uma música aí, escutar lá, gasto.
0: Tá bom, bom dia, bom dia. Lori também tá no sintonizamento aí, né? Ouvindo a gente. E vamos de moda, piá! Os quatro Galdérios na estúdio 10h45. Bom dia, bom dia, bom dia!

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0: Olha a hora, meu povo, 10h57 na estúdio, bom dia.
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0: Estúdio FM número 1 do seu rádio, Oswaldir e Carlos Magrão, nós. Bom dia, bom dia, bom dia. Vamos juntos, viu, gente? Tem presente, hein? 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Bom dia, meu povo. Fala comigo, Gil, você tá bom?
1: Bom dia, louco velho. Como é que tá, tia? Tudo bem, tudo certo? Que maravilha, quem sabe? Gritos de liberdade. Um abraço, um ótimo domingo a todos.
0: Valeu, Gil, bom dia, já tocamos Grito de Liberdade hoje, viu? Bom dia, toca aí o Bonceiros do Rio Uruguai. Bom dia, bom domingo pra todo mundo, é o Celso Luiz do Estrada Nova, bom dia. Alô, os meninos, fala comigo, bom dia, meu povo. Deixa eu ver aqui, ó, vamos lá.
2: Oi, falar pro seu Leandro Eger, parar de tratar os passarinhos. Bicho tá, acordou mal.
0: Tá vendo? Marvado.
2: Pô, vamos ver se você é bom aí mesmo na charada.
0: O quê?
2: Quais são as mulheres que vivem mais que seus maridos?
0: Diz aí, sei lá.
2: Diz aí pra nós, diz aí.
0: Não sei, cara.
2: As viúvas.
0: As viúvas.
2: Tchau, obrigado.
0: Tchau, obrigado.
2: Um abraço aí pro Leandro Eger, Sueli Marques e Brian. Então, tudo aqui em casa, né? Escuta, daqui a pouco nós já vamos meter o foguito na churrasqueira, fazer aquele churrasco, né?
0: Aí sim, hein?
2: Tchau, obrigado.
0: Tchau, obrigado. Valeu. Tchê. Bora, bora, meu povo! Olha a hora, gente, 11:09. 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
0: Muito bem, meu povo, agora são 11:11. 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
0: Olha a hora, meu povo, tamo de volta. 11:12, 11:12. Bom dia, bom dia. 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
0: Olha a hora, meu povo, são 11h15. 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Tchau, obrigado! Tamo de volta em ZYD741, estúdio número 1 do seu rádio. Por aqui é o Cowboy. Fala comigo! Bom dia. Abraçamento pra gurizadinha do bem aí, né? Participando, interagindo com a gente. Potência! Olha, deixa eu mandar abraço aqui pra gurizadinha que estão participando com a gente. Alô, meu povo!
9: Bom dia, galerinha da Rádio Estúdio. É a Cecília aqui, ó. Gostei da dica lá do nosso amigo lá, o ouvinte lá. Ah. As mulheres que mais vivem são as viúvas. Isso é verdade, meu amigo.
0: Será?
9: Vive sempre, porque eu fiquei viúva e arrumei um marido melhor ainda daquele que eu tinha.
0: Olha só.
9: Eu vou dormir com ele e me acordo com ele. Esse não me trai, tá bom? Um abraço, Cecília Vanderlei de Floripa.
0: Meu Deus, hein? Que presepada, né? Tá vendo só? Esculachou os homens agora, Carniça.
10: Ai, meu Deus do céu.
0: Tá vendo aí, ó? É isso aí que a mulherada pensa, né? Sobre os homens, né? Pelo amor de Deus. Pra acabar, né? Pressão, né, cara? Bom dia. Alô, Ricardo do Rio da Luz aí, ó. Fala comigo.
11: Fala, Cowboy, seu medonho. Tamo aí, reunido um domingão trabalhando aqui. O negócio não tá fácil. Bota a música Grito de Liberdade pra nós, que é fácil para o sorteio. Ricardão.
0: Tá bom, um abraço pra você, meu querido. Obrigado pela companhia. Tá fazendo carne lá, dá uma olhadinha no pelego atentado, né? Bom dia. Alô, Chilipinha, você tá bom? Bom dia, fala comigo.
12: Bom dia, Cowboy, tudo certo? Ótimo domingo pra você. E bom, diretamente do Irvina, hein?
0: Ah, tá bom. Obrigado pela companhia, viu? Tudo é bom. Abraço pra você, obrigado pela audiência. O que mais aqui? Fala, Carlão, me conta aí o seu pelego.
13: Ô, Cowboy, isso que essa mulher falou, isso é um perigo, né, cara?
0: É verdade.
13: Essa moda pega aí. Uhum. A mulher ficar viúva, aí nós estamos lascados, hein?
0: Eu vou falar pra vocês aí.
13: Eu fiquei pensativo agora, cara.
0: Pois é, cara, fiquei com a purga também atrás da orelha, cara. Uma purga por aqui, viu? Verdade, ô dona Lúcia.
14: Como assim, Cowboy?
0: Eu não sei de nada, né? Falaram que agora diz que se o homem morrer, a mulherada não vai fazer não sei o que, diferença, tal coisa. Meu chapéu, né? A mulherada tá atacando o povo hoje aí, viu? Tá atacando aí, viu, a grisada, viu? Bom dia, alô, Jonathan! Fala comigo.
14: Fala, cowboy, que de ontem, que ótimo domingão aí, toca uma do Fábio Quaraí. Valeu, guri.
0: Valeu, guri. Vamos de moda, né, que é o melhor que tá tendo agora, viu? Conversar, depois a gente se fala.

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0: Olha a hora no estúdio, gente. 11:28, bom dia.
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0: Legal, JM na estúdio, número 1 do seu rádio. A princesa e o pobretão, né? Vamos que vamos. Bom dia pra você ligadinho aqui nos 99,1 do seu rádio. Abraço, meu povo. Fala comigo que eu sou seu amigo. Bom dia, alô, os meninos. Fala comigo, piá.
1: Vamos lá, cowboy, essa é pra tu, viu? Aô, potência. Fala comigo que eu sou seu amigo. Bom dia pra nós, cowboy. Manda essa promoção pra nós aí, tá? Toca aí um modão pra gente nesse domingão e fazer um churrasco.
0: Valeu, garoto. Bom dia, né? Como é que é o nome do pelego aí, cara? Final telefone 1904, não mandou o nome, né? Mas é um pelego de um pelego, né? Bom dia. Alô, Pablo, bom dia.
2: Ô, cowboy, manda um abraço e um beijo pra minha noiva, Tatiane. É, nós vamos casar no sábado que vem e eu amo muito ela.
0: Olha aí,
2: é
0: o Pablo. Valeu, bom dia, bom dia. Alô, seu Sandro.
3: Bom dia, cowboy. Cowboy, toca alguma coisa decente aí, ó. E se não, o pau vai comer pro teu lado.
0: Bom dia. Alô, Luan, Ricardo lá tá na Estrada Nova.
4: Bom dia, cowboy, tudo bem? Aqui é Luan Ricardo do bairro São Paulo, tudo bom? Toca pra mim do grupo Marcação, me bota isso aí. E quero desejar que a Sabrina teve, que tenha uma ótima segunda-feira, que ela vai fazer um sucesso na rádio.
0: Valeu, obrigado. Ah, tá aí, recado pra Sabrina, segunda-feira tem estreia, Sabrina Dias, a fofoqueira da rádio, vai estrear aí na programação da Suzana Andrade, né? No time, né? Vamos lá, bom dia. Alô, seu Fagundes, bom dia.
5: Fala, cowboy, bom dia, bom dia. O negócio é a almarada tentar não morrer.
0: Então.
5: Porque senão vai chegar outro vivente, vai tomar tua cerveja, os filhos do criado, e vai morar na tua casa que você construiu. Forte abraço. Fique vivo, almarada.
0: Fagundes. Mas tudo bom. Vou falar um negócio pra você, viu, Fagundes? Você sabe que agora diz que os homens estão morrendo mais novo, né, cara? Né? De 40 aí, 40 anos e tal. Tá todo mundo morrendo aí, cara. É, vou te falar pra você, né? Eu tô nos 40 mais, né? Então, praticamente, tá difícil, viu? Os homens estão morrendo, viu? Então, se morrer um, tô morrendo de estresse, outro tô morrendo de nervoso, e a vida é essa, né, cara? Fala, seu menino, alô, Ney, motorista de aplicativo, bom dia.
6: Bom dia, bom dia, bom dia, cowboy! Vamos que vamos, domingo, né? Um ótimo abençoado domingo a todos aí. E meu amigo,
0: oi.
6: Toca a música aí do Eduardo Costa aí, Deus da Caipira, essa música é linda demais. Valeu, valeu, irmão, um abraço a todos aí, ficam com Deus, um ótimo abençoado domingo. Tchau, obrigado.
0: Tchau, obrigado. Valeu. Alô, seu Ivan Fagundes, um abraço pro pessoal da Fagundes Motors, tá com a gente aqui ouvindo aí também, o seu Ivan, Dona Eliane, Gustavinho, bom dia.
7: Fala, cowboy, bom dia, meu querido, como é que tá esse domingo maravilhoso aí? Vamos que vamos, churrasquinho na igreja Santa Ana.
0: Ah.
7: Churrasco no espeto.
0: Aí, ó.
7: E toca um modão pra nós aí, toca um baitaca. Falou, meu irmão, um abraço.
0: Abraço, tamo junto.
7: Eu acabei de fazer 20, cara. Tô feliz pra caramba.
0: Acabou de fazer 20 anos, tá vendo? Então você dá pra viver mais uns 20 ainda, né? Vamos que vamos, né? Ai, ai, ai. A vida é assim, né, cara? Vive hoje, daqui a pouco você não sabe o que vai acontecer. Na estúdio agora são 11:35. 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
7: Muito bem, meu povo, 11:39, vamos juntos até 1 da tarde, por aqui o Cowboy no Churrasco 99. Gaúchos e gaúchas de todas as querências, aquele quebra-costela bem bagual e bem chinchado. 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Tamo de volta, meu povo! Por aqui é o Cowboy. Bom dia pra você que não almoçou ainda. E boa tarde pra quem já almoçou, né, rapaz? Faltando 20 pra meio-dia. Abração pra vocês aí de toda a região, nos ouvindo no seu carro, na sua casa, aonde quer que você esteja, nos dando carona de toda a região. Vamos lá, Zunido. Deixa correr! Aqui não vai beber, vamos lá, deixa eu mandar abraço aqui pra gurizadinha, o pessoal lá do mercado do Amigão lá, ou abraço ali pro Rudinei que tá ligadinho com a gente, ô Cowboy, tamo aqui ó, tomando aquela, né, aquele

0: tereré, né? Mais tarde vamos tomar gelada, ele falou aqui, ó. Ai, ai, ai. Manda um abraço aí pro Rudinei, pra Adriana, pro Miro. O Miro é o mais faceiro lá do açougue, né, cara? O Carniça falou que quer comer a linguiça lá do Miro, né? Meu.
1: Ai, meu Deus do céu.
0: É verdade, você falou, cara. Meu Jesus amado, me fala pra mim. Você não falou que queria ver a comer a linguiça lá? Meu Deus do céu, cara. O que disfarçando agora com café, cara?
1: Ei, você não vai fazer café hoje?
0: Não.
1: É, o meu é bem com creme e canela em pau.
0: Tá vendo aí, ó, creme e canela em pau, cara. Convida lá o Miro lá do açougue pra tomar um cafezinho com você, viu? Verdade, vai ser bagual o negócio, vai ser bruto, viu? Que foi, dona Lúcia?
2: Então, pessoal, pra quem não toma café, aí, vai ó. Uma receitinha aqui. Vamos tomar um chá de camomila, né, gente? Porque a gente já levanta meio estressada.
0: O que eu tenho a ver com o estressamento de vocês dois aí, pelo amor de Deus, né, cara? Pra acabar, né, meu Deus. Bom, quem tá na sintonia com a gente aqui na manhã, bom dia pros gaúchos e gaúchas da região.
3: Bom dia, cowboy.
0: Oi.
3: Tá com modão das boas aí. Quanto mais um homem morrer, mais mulher sobra pros vivos.
0: Aí, ó.
3: E pra quem gosta também, né?
0: Aí, tá vendo? Esse é o Célio de Borba. Quanto mais os homens morrer, diz que mais mulher sobra pros vivos, tá vendo? Ai, meu Deus do céu. Muito bem, cowboy, bom dia. Tamo aí na audiência, obrigado pela companhia. Quem mais tá por cá no sintonizamento, bom dia. Esse áudio aqui que mandaram pra nós aqui, ó, diz que, olha, dá uma olhada aí, ó, dos homens que falaram que quer que morre os homens aí, ó.
4: Bom dia, galerinha da Rádio Estúdio. É Cecília aqui, ó. Gostei da dica lá do nosso amigo lá, o ouvinte lá.
0: Tá vendo?
4: Que as mulheres que mais vivem são as viúvas. Isso é verdade, meu amigo. Vive sim, porque eu fiquei viúva e arrumei um marido melhor ainda daquele que eu tinha.
0: Ó.
4: Eu vou dormir com ele e me acordo com ele. Esse não me trai, tá bom? Um abraço, Cecília Vanderlei de Floripa.
0: Que é isso, né, cara? Meu Jesus amado. Olha a situação aí, né, cara?
4: Mulherada, vai pela dica da Cecília, que agora a Cecília tá morando na praia.
0: Ó.
4: Vai dormir de conchinha com o marido e se acorda com o marido. Nossa, o marido leva até café na cama.
0: Que tipo de marido é esse aí, viu, rapaz? Acho que ela comprou um marido daqueles de boneco inflável aí, ó. Tá vendo? Ai, meu Deus do céu. Carniça falou que diz que é um boneco inflável, né? Você dorme abraçadinho, acorda abraçadinho, né? Alô, Sheila, bom dia pra você também. Obrigado pela companhia. Olha o pensamento de vocês, né? Meu Jesus amado, viu? O jeito é nós tocar música, né? Vamos lá do Tia Barbaridade, que já arrumaram encrenca aí, né, pros homens. E tamo aqui, né, cara, né? Fazer o quê? Tem que escutar, né? Vamos lá.
5: Sexta-feira.
0: Che, loquedo. Tchau, obrigado, Tia Barbaridade. Chama no Poli. 11:44.

0: Aí, bonito, gurizadinha, hein? Faceira igual pintinho galinheiro, hein? Tocamos o Castração, a piala, isso aqui foi lá pro nosso querido amigo Nazário. Ô, seu Nazário, hein? Dona Eliane, toda a família. O Nazário que achou aí, ó, a programação top do Brasil, né? O seu Pelego, bom dia, fala comigo, me conta, acordou agora, né? O seu Pianzinho Fuleiro.
1: Fala, cowboy, bom dia, meu amigo, tudo
0: bom
1: bem?
0: Bom dia, bom.
1: Ô, Pianzinho, hoje a música eu vou pedir pra você aí, tocar pra nós.
0: Hã?
1: É, Baile da Mariquinha.
0: Baile
1: toca
0: da Mariquinha.
1: Pra nós, eu ofereço pra minha prima Irilda.
0: Ah.
1: Um grande abraço, meu amigo.
0: Olha.
1: Tá top demais a programação hoje.
0: Topzera, hein? Aí sim, hein? Fiquei sabendo, um passarinho verde me contou que você comeu 2 ovos aí logo cedo, né, cara? Verdade? Aham, 2 ovos mais uma linguiça no pão, dali coisa, né, cara? Carniça que me contou. Ai, ai, ai. Um abraço pra você, viu? Tudo de bom aí, né? Tá mandando pra prima a Irilda, né? Irilda Nazário e toda a família. Obrigado aí, o seu e da Zilpa, toda a gurizadinha, viu? Aí sim, valeu, seu menino. Dona Eliane e toda a galera aí, um abraço, viu? Obrigado pela companhia. Fala comigo, meu povo.
2: Bom dia, cowboy, bom dia, cowboy. Manda um abração aí pra toda a galera, pra minha esposa Aparecida aqui de Xerede, ó, Roberto de Xerede, cowboy.
0: Valeu, Roberto de Xerede, bom dia. Ô, cowboy, aqui é a Lúcia Erving. Tamo ligadinho com você, viu? Maravilhoso programa aí. É, parabéns aí e boas músicas, viu? E queremos aí participar do sorteio, viu? A Lúcia Erving. É, e também o Edgar Erving. É do Três Rios do Norte, viu? Manda aí um abraço pra nós, abençoado domingo aí pra toda a família, viu? Tamo junto! Fala com nós, meu povo!
3: Bom dia, querida amiga Suzana.
0: Ah, esse aqui é da Suzana.
3: Sou a Lúcia Erving.
0: Não, esse aqui ela mandou, foi semana passada, né? Agora que caiu o áudio aqui, ó. Tá vendo? Bom dia. Agora ela mandou só escrito, né? Ai, quem mais aqui, ó? Alô, Ioki, bom dia!
4: Bom dia, bom dia. Só vou falar da leite.
0: Oi.
4: Uma faquinha da Tejuca que eu tô fazendo.
0: Olha.
4: Hoje, meu querido. Quero participar do sorteio de hoje, meu irmão. Se for possível, tocar uma música do Milionário Zé Rico, Filho de Ninguém, ou uma do Sérgio Reis, Menino da Porteira.
0: Tá bom.
4: Você que escolheu, irmão, o que você tem aí na planície. Eu, um abraço, tudo de bom. Estados Unidos para todos nós.
0: Valeu, obrigado. Ô, cowboy, bom dia. Andréia também tá na sintonia. André Becker, lá da Ilha da Figueira. Obrigado pela companhia de vocês aí também, viu? Ô, cowboy, aqui é o Maico, né? Olha lá, ó. Ó, filmou ali pra nós. Falou, cowboy, é o seguinte, o churrasco tá aqui, ó, caprichado, né? É, nós morrem mais cedo, mas nós morrem feliz, cowboy. Tá se referindo lá sobre o participamento lá da mulher que mandou áudio ali. Falou que se os caras morrerem, tal coisa, né? Dona Iraci, bom dia. Alô, seu menino.
5: Fala, seu Curva de Valeta, tudo tranquilo?
0: E aí?
5: Toca uma música ali do Corpo e Alma e do DJ Ari ali, Nos Bailão,
0: nos
5: beleza?
0: Bailão.
5: Bora curtir, abraço.
0: Esse é o Márcio Kietkowski lá de Corupá. Alô, seu Vilmar, bom dia.
6: Bom dia, cowboy, aqui é o Vilmar do Bairro Amizade, um bom domingo a todos e toca pra nós aí, ó, Castração a Pialo com o Portal Gaúcho e manda um abraço pra minha sogra, Dona Olinda, que tá sentadinha aqui fumando cigarrinho. Abraço a todos e
0: valeu.
6: Tudo é bom.
0: Tudo é bom, eita coisa boa. Quem mais aqui, ó, mais um áudio pra nós.
7: Bom dia, aqui é o Luiz Santo Antônio.
0: Oi.
7: Manda aí um abraço pra todos aqui do Santo Antônio.
0: Tá dado o recado então, viu? Vamos lá, gurizadinha, vamos lá, vamos acelerando. O que que aconteceu aí na hora, homem? Meio dia e 5, né? Meu chapéu, bom dia. Vamos lá, viu? Meio dia e 5 agora pra você ligadinho na estúdio. 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
0: Olha a hora, meu povo! 6:00 agora. 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Vamos lá, meu povo, fala comigo que eu sou seu amigo. Sai da moita, boi velho. 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Tchau, obrigado. Vamos lá, Pia, 984027371, tá valendo pra você presente aqui na programação, no Churrasco 99. Vamos juntos até a 1 da tarde. Tá valendo presente aí pra você que se liga com a gente no 984027371.
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0: Vamos lá, gurizadinha, vamos lá, meu povo, 10:00, acelerando, hein? 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Identificando a frequência, YD741 Estúdio, a número 1 do seu rádio, por aqui é o Cowboy Souza Filho, eu e o meu cavalo zunido. Vamos que vamos, gurizadinha. Fala comigo, fala comigo. Bora, bora, né, carniça? A outra aqui na farmácia não tem. Aui! O carniça tá nervoso que o pessoal tá mandando um áudio grande.
14: Ah, não, esses áudios grandes de novo.
0: Ah, calma, rapaz, o pessoal tá de boa, né, cara? Tome tento, né, dona Luciana?
14: Tome tento, homem.
0: Deus o livre, né? Ô, oh, deixa eu ver aqui, ó, Fabiano também tá na sintonia, fala comigo.
15: Cowboy.
0: Oi.
15: Tudo certo?
0: Tudo.
15: Fui pra viver agora 99. Tamo aqui na casa do cunhado, tomando uma gelada.
0: Ó. Oh.
15: Ficando a melhor. Manda um alô pra minha irmã, Cristina. Pra todo mundo aqui, a família de Joinville. Toca aí, corpo e alma pra nós aí. Fala comigo, seu teu amigo.
0: Fala comigo.
15: Tchau, obrigado.
0: Tchau, obrigado. O Fabiano é lá do Jaraguá 99, né? Mora aqui em Jaraguá, mas hoje foi filar uma boia lá na casa do cunhado, né? Tá vendo aí, ó? Meu chapéu, hein? Alô, meu povo, bom dia, Cristiano.
16: Boa, índio velho, como e vai?
0: Aí?
16: Estamos chegando de passito. Vamos pedir aquela música, Tordilho Negro. Um abraço,
0: índio velho. Um abraço, obrigado, valeu, piá. Fala comigo, que eu sou seu amigo. É modão na estúdio, piá. Olha a voz do cara, rapaz, né? Ah, doido, hein? Valeu, valeu, Cristiano. Bom dia pra você, viu? E pediu pra gravar. Falou, vê se não toca nenhuma vinheta no meio da música, viu, seu pelego? Que eu vou gravar aqui. Tá bom, chá comigo. Ô, cowboy velho, você tá bom? É, o Darlan de São Luís aqui, viu? Me coloca no sorteio. Uma moda bem boa pra nós, hein? Bom domingo. Quem mais tá comigo por cá, viu? O Fabiano mandou a foto lá dos cachaceiros de plantão, né? Meu chapéu, hein? Bom dia, meu povo. Ô, cowboy, toca um baitaca pra nós aí, se tem coragem. Silvanir tá ouvindo nós.
17: Bom dia, cowboy. Silvanir do Isabel Alto. Toca uma música aí pra nós, bem gaúchona.
0: Deixa comigo.
17: Do baitaca.
0: Tá bom.
17: Velha querência.
0: Velha querência. Alô, dona Erilda, conta pra nós.
18: É, cowboy, vê se tu toca a minha música aí que o meu primo ofereceu pra mim aí, hein?
0: Ah.
18: Para... Tá bom, primo, obrigado, hein, de ter oferecido uma música pra mim. Vamos ver se o cowboy vai tocar, né?
0: Olha só.
18: Espero que ele toque agora a minha música lá, né?
0: Ah, não vou tocar, não. Vou
18: Valeu, obrigadão, hein, cowboy.
0: Olha aí, olha aí.
18: Pra minha música, não esquece.
0: Tá bom, dona Erilda, abraço pra vocês, obrigado pela companhia, viu? Alô, tio Kiki, fala pelego, velho.
19: Bom dia, cowboy.
0: Bom aqui dia.
19: É o tio Kiki de Rio Negro.
0: Manda
19: um abraço aí pro Serjão e pra...
0: E não deu mais nada, né? Meu chapéu, hein? Ô, cowboy velho, a Simone também tá na sintonia lá, ó. Olha aí, cowboy, o Zé, né? Falou assim, ó, bom dia, manda um abraço aí pra nós, né? Se amanhã, como é que é? Aí o Zé amanhã, ele vai assar o quê? Sair nas páginas policiais, dá uma olhada, fazendo fumaça, né, ó. Meu Deus do céu, lá na Via Verde, né, pra acabar, né, cara? Alô, meninos! Olha aí a moda chegando.
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0: Amplitude FM número 1 do seu rádio. Teodoro Sampaio, réu apaixonado. Aê, mundão vai ser em porteira, viu, gurizadinha? Tá mais faceiro do que pintinho galinheiro, hein? Fala comigo, fala comigo. Bom dia, boa tarde pra todo mundo.
1: Bola cowboy, bola cowboy. Vamos animar esse sábado, cowboy.
0: Sábado ou domingo,
1: vamos,
0: rapaz?
1: Esse sábado, cadê o carniça
0: que tá aqui? Sábado,
1: cowboy, cowboy. A minha esposa Aparecida tá aqui na escuta, cowboy. Ai. É o Robertão de Xerede, cowboy. Ô,
0: você tá mais perdido aí que segue no tiroteio. Hoje é domingo, Pelego.
2: Ai, meu Deus do céu.
0: Tá vendo só aí, ô carniça, né? O que a bebida não faz, né, cara? Meu chapéu, hein? Ai, ai, ai, fala comigo, hein? Fala aí, dona Lúcia, me conta aí, viu?
2: Bom dia, meu povo, hoje eu tô 10, hoje eu tô 1000.
0: Tá vendo aí, ô, seu Pelego?
1: Verdade, cowboy, eu sou acostumado com você todo dia, cowboy, hoje é domingo, cowboy.
0: Ah, tá, mas é acostumado comigo de segunda a sexta, viu? Tô de oi, puro golpe, viu? Ai, ai, ai. Ô, oh, quem mais aqui tá na sintonia? O Leandro, né? O Leandro, o taxista, também tá na sintonia. Falou, cowboy, abre o oi, cowboy. Tamo aqui, viu? Manda uma moda pra nós aí, vê se tem coragem. Bota nós no sorteio, viu? Seu comedor de ovo, né, seu Pelego? Um abraço, viu? Ele e o Sandro são comedores de ovo, né, cara? Gosta de um pão com linguiça que você não tem ideia, cara. Verdade, viu? Pensa nos piazinhos que... Meu chapéu, viu? Verdade, rapaz? Esse come, viu, pai? Esse que gosta de três ainda, né? Três ovos, né? Meu chapéu. Fala comigo, 984027371, fala, Sandro.
3: Tá feio, hein, cowboy? Pessoal pedindo música, tu não toca.
0: Aí, ó.
3: Tu tá mesmo arraspa a bota só.
0: Xiii.
3: Deus do livre, meu amigo.
0: Vai chupar um ovo, cara, vai ficar forte. Bom dia. Olha lá, o tio Kiko tá gravando o áudio. Fala, miserável, me conte. Aí, ó, não sai nada no áudio do cara, ó. Olha lá, ó. O que foi, seu menino? Olha lá.
4: Ô, cowboy. Que o tio Kiko já hoje pifou meu celular, hein?
0: Xiii.
4: Um abraço aí pro Sérgio.
0: Uruguai.
4: Pra minha filha Carla, pro meu... neto, para minhas netas aí, que mora em Jaraguá. Se for possível, toca a música Valsa dos Noivos.
0: Valsa dos Noivos. Vou procurar, um abraço, tio Kiki. Alô, os meninos, fala aí, ô Pelego.
5: Fala, meu amigo cowboy, tudo certo? Tamo na escuta aí, ó. Bota um modão aí do daquele bom, tá bom?
0: Valeu.
5: Tudo certo?
0: Eu, tudo Isaías. Escuta. Alô, Isaías, abraço para você também, obrigado pela companhia, viu? É, o Paulo também dando no São Luís, obrigado pela companhia. Cowboy, fala comigo, bom dia, viu? É, a Júlia Locke do bairro São Luís, valeu, obrigado pela companhia de vocês aí, viu? Você tá doido, menino? Fala com nós, aí aumenta o volume, você tem coragem, seu Pelego.
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0: Os Fagundes, Galpão Crioulo, 12:27.

0: Band FM, número 1 do seu rádio, tá aí os Monarcas, cá no fim do mundo. Vamos que vamos. Vamos daquele modelito que não tem as manhas, não entra não, sem instrução de um profissional. Ô, Cowboy, cê tá bom? Manda um alô pra nós aqui, tamo aqui no Chico de Paula, sempre ligadinho aí na estúdio. É, a Daniela do Chico de Paula, pra toda a família, obrigado pela companhia de vocês também. Grande Isaías também, tá firme no boi. Abração pra vocês aí, viu, piazada? 984027371, aquele abraço. Quem mais também tá na sintonia por aqui? A Neuza Xavier, obrigado pela companhia também, na audiência. Quem mais aqui, ó? O Ricardo do Rio da Luz, bom dia. E também o pessoal que tá almoçando aí, né? Coisa boa. Vamos lá, meu povo, fala comigo. Vamos juntos até 1 da tarde. Olha a hora no estúdio, 12:38. Vamos que vamos, unido. Vamos acelerando a programação por aqui, viu? 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
0: Olha a hora, meu povo, 12:40. Vamos que vamos, gente. 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

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Vamos acelerando, meu povo, meio-dia e 42. Tá na hora, né, Zunido? Chique no último grau, viu? Quem fez, fez. Quem não fez, não faz mais. Ai, vamos lá, vamos acelerando. Vamos lá para a última sequência, para os últimos 18 minutos aí, né? Faltando para uma da tarde. Deixa eu mandar um abraço aqui para a gurizadinha que estão ligado com a gente, acompanhando. Daqui a pouquinho tem resultado dos sorteios de hoje. Pizza Dog, caipirinha, mais a sobremesa de Nutella e também a troca de óleo para você lá do da B3 Motopeças Oficina, viu? Tudo de bom para a rapaziadinha aí. Quem tá comigo por cá na sintonia com a gente, obrigado pela audiência de vocês acompanhando aí. O Carlão tá lá, faceiro, mais faceiro. Alô, Xiripinha, bom dia. Acompanhando aqui a programação, tá na praia, né? Vida boa é outro nível, né, cara? Quem pode, pode. Quem não pode, se lasca, né? Tá lá de boa, tá lá na praia, acompanhando a gente, que coisa boa, viu? David Franco também tá na sintonia. Alô, David, um abraço pra você, viu? Obrigado pela companhia. O Ademir também tá na sintonia, participando do sorteio aí do nossos prêmios de hoje. O seu Zé da Figueira falou assim: Cowboy, ficamos meio nervoso hoje, tamo por cá, bem na Ilha da Figueira, fazendo fumaça por aqui, viu? Resolvi hoje fazer um churrasco aqui, viu? Em cima da Ilha da Figueira, mas olha que vida boa, né, cara? Rapaz, eu vou falar pra você, viu? Mandou um vídeo pra nós aqui, viu? Ó, os fofoqueiros de plantão já mandou, falou assim, ó, se o seu Zé pode, nós pode também, tá todo mundo em fazer churrasco agora, lá na Ilha da Figueira, leva a churrasqueirinha, dali coisa, tá vendo? Aí sim, né, cara? Vida boa essa aí do seu Zé, viu? Dona Simone também tá faceiro, né? Comendo a carninha lá, né? E os amigos, tudo é bom aí, tá vendo só? É outro nível, né, cara? Outro nível. Vamos lá então, meu povo. Abraço pra você que se liga com a gente. Vamos de baitaca. Isso aqui eu quero mandar especialmente pro meu amigo, o grande Nazário, que na casa dele, ele tem um fogão a lenha, viu, Carniça? É verdade, cara? É sério? Aham. Um fogão a lenha. Fogão a lenha na casa do Nazário, que eu vou falar pra você. Todo dia é pica lenha, né? Todo dia pica, né? Pica lenha na casa do meu amigo Nazário, com fogão a lenha mais faceira do que pintinho no galinheiro, viu? Nazário, você tá louco, né, cara? O falou que vai dar um jeito nos freios dos Unidos, né? Que os Unidos tá com os freios estralando, cara. Não dá nem pra andar direito. É verdade, viu? Os Unidos tá com os freios só no ferro, né, cara? Meu chapéu, hein? É, qualidade lá, viu? O meu amigo Nazário falou, Cowboy, chega pra cá. Então, olha a música aí, Nazário. Dona Eliane, todo o pessoal aí ligadinho com a gente, ó. Você gosta, né, seu perigo? Vai tomar até uma agora, disse que agora, ó. Aí é nervoso, né? Falou, Cowboy, olha, me deixou nervoso. Vou destampar uma agora, viu? Nem que volta o cheque. Nem que o Pix fica contestado.

0: Meu amigo Galo Roxo, vamos ter que seguir com o nosso fogão a lenha mesmo, né? Esse fogão a gás tá dando problema, companheiro. Um abraço do tamanho do Rio Grande do Norte.
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1: E esse guardanapo amassado disco, né? 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
0: Segura, Pião!
1: A galera lá em cima também, ó, mais forte, mais forte. 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
2: Bom dia, cowboy, tudo bem? Vanderlei aqui de Floripa, Praia de Canasvieiras. Grande abraço pra vocês aí, pros ouvintes. Aqui estamos ouvindo, ligadinho aí, esse seu programa. Manda uma música aí de Monarca aí, de Bota Nova, pra nós ouvir aí. Estamos aqui escutando aqui, maravilhoso programa aqui, preparando o almoço, meio atrasado, igual o Cusco de Galdério, sem pelego.
0: Sem rumo.
2: Um abraço aí pra todo mundo aí. Tamo ouvindo aí, grande abraço. Tô até com medo aqui, ó, meu céu. Eu fiz 40 anos aí e já tô meio desconfiado da minha esposa aí. Ela falou que
0: se você
2: tá feia coisa.
0: Se você morrer...
2: Tome rédea, né?
0: Como os outros. Tá vendo, né?
2: Valeu, grande abraço.
0: Tá vendo aí, ó? Sempre diz que quando morre, vem outro, né, cara? Teve um ouvinte que mandou uma mensagem aqui que falou que disse que inclusive o marido dela morreu e agora ela arrumou outro, cara, né? Inclusive um marido de aluguel, falou assim, cowboy, não tem coisa melhor, viu? Quer arrumar um marido de aluguel. Falou que inclusive leva ela pra ver a toca da coruja, que não sei o que, não sei o que lá. Meu chapéu, uma situação, né, cara? Meu Deus do céu. Diz que nos 40 anos, antes que os homens estão morrendo tudo, né, cara? Que situação aí, viu? Abraço, tá lá na praia de Canas Vieira, lá no Florianópolis, na Floripa. Bom dia pra vocês aí. Me conta aí, que situação.
2: É, cowboy, igual aquela música, né? Viúva Negra. Aqui em casa é assim, né? Outro faz café, leva na cama ou segue o baile.
0: Tá vendo? Outro faz café ou vamos fazer café no teu velório, né? Meu Jesus. O Nazário também tá na sintonia, que ele quer ouvir a música lá da Rolinha, né, cara? Do Felipe Falcão, né? Meu Jesus amado, que situação, né, cara? Vamos trazer na saideira pra você, deixa comigo, viu? Ele gosta de ouvir a Rolinha, né? Rolinha ensinada, bom dia. Ó, vamos lá pro encerramento do programa, né, Pelego, velho? A dona Simone também falou, cowboy, dá uma olhada como é que nós estamos aqui. Bem na beira da Via Verde. E o Zé só coloca nós no mato, né, cara? Tá assando a carne lá, né, ó. Vê se deixa limpinho aí, né, dona Simone falou. Senão você vai ter que voltar pra sua casa, né? Tá vendo só, dona Simone, que... Quem manda no seu Zé é dona Simone. Não tem jeito, cara. Não tem jeito mesmo, né, Babá? Pra acabar, né, cara? Ai, ai, ai. Vamos lá ver quem se deu bem no programa de hoje. O Mário Júnior já tá chegando aqui, né? Ó, o Roberto Afonso, aliás, Rogério Afonso ganhou aqui a Pizza Nog, final telefone 4652. Caipirinha mais sobremesa de Nutella, quem tá levando é o Joel Reis, final telefone 5171. E o prêmio também da do óleo, né? Do óleo lá também, tá, o Joel Reis tá levando aí, final do telefone 5171, tá bom? Levou o combinho aí de hoje, tá bom? Meu povo, eu quero convidar você para amanhã, a partir das 4 horas da manhã, se você tiver coragem, me escutar a partir das 4 da manhã, com a hora do cowboy, tá bom? Estaremos de volta, se Deus quiser, tomara que ele queira, a primeira segunda-feira do mês de agosto, beleza, meu povo? Alô, Nazário, aumenta esse volume então aí, ó. Tchau, meu povo, até amanhã. Se cuidem, pra acabar vocês mesmo, né? Fica com Deus, Mário Júnior tá chegando.
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5: Aí tem.
6: Ô, Felipe Falcão, deixa comigo, a história é mais ou menos assim.

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12: Vamos nessa! Eita, cowboy! 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Aumenta o volume no 12, vamos nessa! Deixa Rolar tá chegando.
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0: 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Eba, coisa boa. Nosso Deixa Rolar que só tá começando, né? Sempre depois do Churrasco 99, todos os domingos, a partir da 1 da tarde, tem um Deixa Rolar. Rolando as melhores músicas pra você nesse domingão maravilhoso. Então, coloca no 12 e vem curtir com a gente.
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estúdio, a número 1 do seu rádio. Primeira sequência foi. E aí, tá curtindo o domingão? Comecinho de agosto, um agosto maravilhoso, cheio de bênçãos pra você, saúde pra você e toda a sua família, viu? Você que tá curtindo aí do outro lado do rádio, obrigado sempre pela parceria, pela audiência aqui nos 99.1 da nossa Estúdio FM.

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1: Eba, domingão é assim, tranquilidade. E a gente vai colocando as melhores pra você, sequências de meia hora, sem intervalos comerciais, muita música, pouco papo e muito mais músicas pra você aqui. Aumenta o volume, mais meia hora de música pra você.

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1: Você tá entendendo? Ó, ó, ó o passo, ó. É assim, ó.

0: estúdio, a número 1 do seu rádio, tá rolando promoção. É, promoção aí, né, do Fusca, do Dia dos Pais. Dá pra participar até dia 8, tá? Você tem mais alguns dias pra participar, então aproveite, participe, chame a galera pra participar, tá? Pra interagir geral aí conosco, beleza?
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3: Demorou! Falei pra você que ele vinha, Fernando, aí!

0: Estúdio, a número 1 do seu rádio, mais uma sequência. Vamos juntos até as 4 horas da tarde, trazendo o melhor da música para você de toda a região, região norte do estado de Santa Catarina. Aê você, obrigado você que é de Pomerô, de Timbó, Indaial, Rio dos Cedros, você de Blumenau, né? Você também aí de São Bento, Campo Alegre, Pinheiro, no Paraná, onde que chegou o som da Estúdio, Rio Negrinho, Mafra. Alô, Guaramirim, alô, Xereder, Corupá, Maceranduba, toda a galera também de Jaraguá do Sul, curtindo aqui o som da Estúdio FM. Duas e cinco.
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0: 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Boa tarde. Mais meia hora de música, então coloca no 12 e curte com a gente aqui, ó.

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12: É isso aí, pouco papo, muito pouco papo aí, mais músicas pra você, galera que tá curtindo a programação, você no centro de Jaraguá do Sul, toda a região, tá no seu carro, tem gente trabalhando também, tem gente curtindo em casa, um ótimo domingo, 2 de agosto.

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0: 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Lembrando que daqui a pouco, às 4 horas da tarde, tem Guido Cazupa, que ele comanda, né? Ele continua ou deixa rolar estúdio das 4 às 8 e às 8 horas tem Regis Porta Nova botando pra quebrar, pra você ficar ligadinho aqui no som da Estúdio FM.
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0: 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Lembrando pra você que tá aí curtindo a programação do estúdio, manda aqui um abraço pra galera do Vila Clube. Bruna, João Paulo, Pedro, Axi, sábado que vem tem Vila Clube, nesse sábado, né? Sábado agora tem Vila Clube, dia 8, vai ter o Vila Mix do Vila Clube, com o DJ Mário Júnior, Elton e Fernando e o DJ Monge e os robôs tequileiros, hein? Pensa no festerê, fica ligado aqui na programação do estúdio. Na Estúdio 3 e 5.
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0: E por aqui, continuamos no seu domingo à tarde. Ele já tá por aqui, já passou por aqui com o violão. Acho que tem novo vídeo aí, vai ser novo vídeo aí ou não vai? Guido Cazumbo já chegou com o violão pra compor algumas canções maravilhosas que só ele sabe compor. Já imaginou?

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0: você.
1: Estúdio, a número 1 do seu rádio, agradecer o Guido Cazubo, que trouxe aqui uma... O que é isso? É orelha de gato sem glúten, meu filho. Fez sem glúten, sem lactose. Trouxe aqui algumas pra mim, vou aproveitar, vou comer agora aqui. Obrigado, viu, seu Guido Cazubo? Guido Cazubo é demais.
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Epa! Guido Cassum, obrigado, viu? Tava maravilhosa as orelhas de gato, sobrou aqui umas duas, vou levar pra casa pra comer mais à noite, ou amanhã de manhã, tá? Ele vai vir comandando agora a tarde da estúdio, e eu volto amanhã, na segunda-feira, a partir do meio-dia. Um forte abraço pra você, tudo de bom, tchau, turma, fui!

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5: Opa, boa tarde pra todo mundo, tô chegando, Guido Cazubo com você a partir de agora, aqui em ZYD741, Rádio Estúdio, FM 99,1 MHz, Jaraguá do Sul, Santa Catarina. Boa tarde de domingão, é o nosso Deixa Rolar que continua por aqui.
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5: Oba, boa tarde. A nossa tarde de domingão fica bem melhor com a trilha sonora que a Estúdio FM preparou pra você nesse Deixa Rolar com blocos de meia hora. Vem curtir junto comigo. Ótimo domingão pra você que trabalha, que tá aí descansando, levando a gente de carona. Conectado no site, no aplicativo, onde você estiver. Muito obrigado, seja muito bem-vindo a número 1 do seu rádio. E por aqui eu Deixa Rolar começa com Chitãozinho e Chororó.

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Estúdio FM, a número 1 do seu rádio, fechando mais uma sequência aqui do nosso Deixa Rolar. E aí, tá curtindo? Tá de boa? Legal, hein? Daqui a pouco tem mais meia hora, com muito mais sucesso pra você. Então, aguarda aí, é após o intervalo, rapidinho.

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10: De volta aqui no Domingão da Estúdio FM. Seja bem-vindo à nossa programação. Pode tochar o volume. Bota no 14.

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1: Todo mundo tem uma lembrança boa, né? Então vamos cantar assim, ó.

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1: Valeu! Estúdio FM, a número 1 do seu rádio. Exalta Samba, livre pra voar. É o nosso Deixa Rolar no seu domingão. Tá chegando agora. Muito obrigado, seja muito bem-vindo. Já já tem mais meia hora com os maiores sucessos do mundo pra você curtir aqui na estúdio. 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
1: Opa, boa tarde pra você, identificando ZYD741, Rádio Estúdio, FM 99.1, Jaraguá do Sul, Santa Catarina. Boa tarde, é domingão, 2 de agosto.

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Estúdio FM, a número 1 do seu rádio, bom demais, fechando mais meia hora aqui no nosso Deixa Rolar. Sabe que domingão a programação é diferente, são blocos de meia hora, pouco papo, muita música, por isso não vou me alongar, o intervalo é rapidinho e já já a gente volta com muito mais pedrada no

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0: Buenas, meu povo, estamos de volta aqui na programação da Estúdio FM. Isso aí, estamos no mês de agosto, que seja lindo, que seja próspero, cheio de coisas boas nas nossas vidas. Ótimo domingão pra você, vamos que vamos, deixa rolar, continua só.

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Estúdio FM, a número 1 do seu rádio, Felipe e Rodrigo. Então ignora, fechando mais uma hora de som. Já já tem mais, muito mais aqui no Domingão da Estúdio FM, deixando rolar, não sai daí.

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0: Opa, boa noite, ZYD 741, 99,1 MHz. Essa é a Rádio Estúdio FM de Jaraguá do Sul, Santa Catarina. Muito prazer, eu sou o Guido Cazubo, tô aqui com você até as 8 da noite com Deixa Rolar. Vamos nessa.

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O DFM é a número 1 do seu rádio, Gustavo Moura e Rafael digitando, fechando mais uma sequência. Daqui a pouco tem mais meia hora aqui na Estúdio FM, não sai daí.

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7: Opa, tamo de volta. Boa noite pra você. Bom domingão, 2 de agosto 2026. Onde você estiver descansando, trabalhando, levando a gente de carona. Salve, salve, muito obrigado e valeu pela parceria da audiência sempre.

0: estúdio número 1 do seu rádio. 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

estúdio, a número 1 do seu rádio, Shania Twain, Man, I Feel Like Woman. Fechando mais uma sequência do Deixa Rolar. Daqui a pouco vai ter Bruno Marrone, vai ter o Henrique Juliano, vai cantar Eduardo Costa, Daniel, uma turma toda cheia de talento. Então segura aí.

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3: Buenas noches, meu povo, estamos de volta. 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Estúdio FM, Jaraguá do Sul, Santa Catarina, uma emissora da rede Pérola do Vale de Comunicações. Eu sou o Guido Cazubo, tô com você por mais uma hora aqui na

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Band FM, a número 1 do seu rádio, Panda, Castigo e Mil Anos. Pra fechar muito bem essa sequência, daqui a pouco vou trazer as minhas saideiras, hein? Vai ter João Bosco e Vinícius, vai ter Jorge Mateus, Terry Swims, Traia Véia, Bichote, aquela mistura gostosa do Domingão que a gente gosta, então não sai daí.

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0: Beleza, maravilha, tamo de volta. E agora tô trazendo a minha sequência saideira, a última meia hora do Guido Kazuba, depois tem Regis Porta Nova por aqui. Bora curtir essa sequência junto comigo, aumenta o volume, vamos nessa.

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Estúdio FM, número 1 do seu rádio, Pixote Insegurança, pra fechar minha participação por aqui. Amanhã tô de volta, 14h, com o Rádio Blog. E na sequência tem Regis Porta Nova comandando a nave com Deixa Rolar no seu finzinho de domingo. Valeu, boa noite, uma ótima semana pra todos nós.

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4: Ó o jeitão, ó. 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
5: Alô, Porta Nova.
4: Oi.
5: Você tá de brincadeira, né? Presta

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1: Deixa rolar uma ótima noite pra você, ouvinte ligado na Estúdio FM.
2: Boa noite, Escuta Nova.
1: Tudo bem por aí? Como é que está o seu domingo? Como foi o seu domingo? Vamos fechar com chave de ouro. Muito prazer. Regis Porta Nova com você até a meia-noite, mandando ver no Deixa Rolar com muita música e pouco papo neste começo do mês de agosto. É, minha gente.

0: Amplitude, FM número 1 do seu rádio, galera. 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Bora de música.
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Minha primeira sequência, Edson e Hudson, Jorge Matheus, Esqueça Que Eu Te Amo. Muito bom, hein? Primeira sequência aqui do nosso Deixa Rolar neste domingão.

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16: Yes. Tudo bem com você? Tudo em ordem?
17: Boa noite, Esposa Nova.
16: Tenha uma excelente noite de domingo, fechando mais um final de semana aqui na programação Estúdio. Raça Negra e Tiaguinho cantando.

0: 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Fico contigo das 19 às 21 horas, de segunda a sexta, aqui na Estúdio. Vamos de música.
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0: Queijada, eita nós, é, fechando mais um bloco com o Safadão aqui e o Rei Vaqueiro, muito bom, na sequência do nosso Deixa Rolar, muita música, a gente curte o 2 de agosto, é minha gente, 2 de agosto, fechando mais um Domingão com muita música pra você, após o intervalo tem mais.
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0: E aí, tudo bem contigo?
9: É um pássaro?
0: Não.
9: É um avião? É a Mulher Maravilha? Ou é o Super-Homem? Não, é o Regis Portanova comandando.
0: E essa é a mais recente, a música mais nova da Maiara Maraíza. Vamos ouvir.

Existe uma teoria que se chama 90-10, onde uma pessoa tem 90% daquilo que você procura em alguém, só que você foca naqueles 10% que falta. Aí você sai pra rua, se aventura, e realmente você encontra aqueles 10%, mas não se deu conta que perdeu os 90%.